0: Ao fundo você ainda ouve o sucesso da Aldra com Play My Song Again. Ouviu também o J.T. Taylor, Quanto Tempo com Dreamer. John B., They Don't Know. E teve a versão para Tyler com Water. Tivemos também o Ifo com Let's Get This Party. Fred Wesley, More Peace. David Piston, We're In This Love Together. Também teve a versão para Hathaway. Eu também toquei o For Real. E Kenny teve a versão para Lisa Stanfield. E eu abri o set com Soul to Soul, Back to Life, de uma versão reimaginada pelo DJ A.
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1: Último set do programa de hoje, deixando a pista lá em cima para a chegada do Dance Band com Rui Taveira, que começa daqui a pouquinho às 10 da noite, aqui na Nova Paradiso FM. Michael Jackson, Pretty Young Thing, mais conhecido como P.I.G.

0: Você ainda ouve ao fundo Do You Feel Alright? Teve uma intervenção para Michael Jackson, I Wanna Be Star Something. Her, Wind and Fire com And Love Goes On. JQ com Disco Night. O clássico do Crown, Hearts Affair. Shoe Shots, Quincy Jones e Patty Austin com Razzmatazz. Essa música ia ser gravada pelo Michael Jackson. Ele recusou na última hora. Rick James, Give It To Me Baby. The Limits, Say Yeah. Mac Donough Hill, Make It Live, Wood Living. E o abriu set com Michael Jackson, B.I.T.
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1: Uma boa noite pra você ligado na Nova Paradiso. Tá entrando no ar o Dance Bem Classics nesse sábado, 4 de julho. Vamos viajar ao som dos clássicos da era disco dos anos 70, dos anos 80. Muita recordação aqui nos 89,5. Também pelo site novaparadiso.com e dancebem.net. Pelos aplicativos você não perde nada. Vamos fazer o seu sábado ainda melhor. Começando o nosso Dance Bem de hoje, 1979, um clássico. Viola Wills. É pra dançar, Dance Bem Classics. É o seu Disco Club aqui na Nova Paradiso. Uma boa noite.

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1: Ricky James, Give It To Me Baby, também The Invisible Man's Band, All Night Think, Take Your Time, Do It Right com The SOS Band, Bad Girls com a Donna Summer, Cool and the Gang, Celebration, vamos celebrar. E também a Viola Wills abriu o primeiro módulo com Gonna Get Along Without You Now, de 79, só clássicos da disco, aqui pra você curtir. Olha, nosso e-mail é dancebem@dancebem.net. Confere lá o nosso portal também, dancebem.net, tem todas as informações da nossa festa, do nosso programa, as edições anteriores, tá tudo lá, dancebem.net, você confere em forma de podcast. Muitos amigos perguntando quando será a nossa próxima festa, a nossa próxima edição da Noite do Dance Bem. Esses dois meses vamos tirar uma licença, um descanso, né? Então, portanto, nem junho e julho teremos a Noite do Dance Bem. Vamos ver se a gente volta então em agosto com um novo local, uma nova festa em agosto, a Noite do Dance Bem. Tá legal? Olha, estamos na pista virtual, tá? Você participa na minha pista virtual, na última postagem, na minha última postagem. Um abraço para o casal, a Julie Santos e o Altemar, obrigado pelo carinho. Paulo Sérgio, também a Marilza Sobrinho, Paulo Charmeiro e Andréia. Opa, grande Paulo Charmeiro, ó, tô usando a sua pulseira, hein? A pulseira que o Paulo e a Andréia, né? Me deram durante o meu aniversário em março. Obrigado pelo carinho. Também José Maurício do Amparo, Taissa Pereira, Marcelo Rocha, João Sávio Aragão. Um abraço para todos os amigos em Pernambuco, especialmente em Caruaru, a capital do forró. Um abraço para todos os amigos que estão curtindo o nosso Dance Bem Classics. Aquela paradinha rápida para o primeiro break e eu volto já já. Fica por aí.
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1: Muito bem, estou de volta aqui nos 89,5 Nova Paradiso e o seu Dance Bem Classics, todo sábado, sempre de 10 à meia-noite. Só os clássicos, os hits da era disco, dos anos 70, dos anos 80, para você curtir. Tá aí um dos maiores clássicos da era disco, Ring My Bell. É o som da Anita Ward, pra gente curtir. Vamos dançar? Dance Bem Classics é o seu Disco Club aqui na Nova Paradiso.

0: Muito bem, tá aí o som do Sylvester, You Make Me Feel Might Real, Born to Be Alive, com Patrick Hernandez. Instant Replay, Dan Hartman. In the Navy, com Village People, é da novela Feijão Maravilha. 1979, também Keep on Dancing, com Gary's Gang. Making It, outro clássico do Cidade Disco Club, com David Nathan. E Anita Ward, com Ring My Bell, abriu o segundo módulo do nosso Dance Bem Classics. Curtiu? 30 minutos com clássicos da disco, é o melhor dos anos 70, pra gente recordar os bons tempos das discotecas no Brasil e no mundo. Olha, nosso e-mail é dancebem@dancebem.net. Estamos lá no Facebook, lá no Instagram. Você pode participar, você pode me seguir lá, Rui_Taveira ou dance.bem. Participa lá da nossa rede social, né? Me segue lá. Bom, na pista virtual, o Elberson, grande Elberson Soares, um abração, querido. Também a Débora Taboada, Carlos José Barbosa, opa, grande Carlos Barbosa, lá em Caruaru, né? Já mandei um abraço para os amigos em Pernambuco, Caruaru, a capital do forró, tá rolando o maior São João do mundo em Caruaru, abraço a todos os amigos aí. Também Celso Cabral, lá em Porto Alegre, o Alexander, DJ Master, também Santiago de Souza, o pastor Santiago de Souza, meu amigo lá em Lavras, Minas Gerais, também um abraço para o Mauro Viegas, ele que é o nosso curador, ele que administra a Rádio Dance Bem, grande Mauro Viegas lá em Belo Horizonte, também o amigo Richard, grande Richard Magalhães, o Luiz Carlos e a Penha, no Rio de Janeiro, obrigado aí pelo casal amigo, né? Sempre curtindo o nosso Dance Bem. O Buda, Jesuítas, um abração, e Júnior Cabeção. Todos os nossos amigos aí curtindo a Nova Paradiso e o seu Dance Bem Classics. Vai ao ar todo sábado, sempre de 10 à meia-noite. Às 8 da noite tem o Papa do Charme Corello DJ, de 8 às 10. E coladinho com Corello, vem o Dance Bem às 10 da noite. 4 horas com muita música para fazer o seu sábado ainda melhor. Mais um break, eu volto já já. Fica por aí.
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1: Nova Paradiso e o Dance Bem Classics. Você está sintonizado nos 89,5 neste sábado 4 de julho. Dance bem até a meia-noite. Agora, comemorando aí os 100 anos desse ator, diretor, grande Mel Brooks. Completou semana passada o centenário de Mel Brooks. E a música It's Good to Be the King. Quem não se lembra? Essa é de 1981. Vamos recordar? Mel Brooks no Dance Bem. Parabéns, centenário de Mel Brooks. Now

0: Jocelyn Brown, Somebody Else's Guy, a versão remix também, Sugar Hill Gang, The Lover in You, A Night to Remember com Shalamar, A Taste of Honey com Do It Good, tanto tempo que eu não tocava essa música, Imagination com os vocais do meu amigo Lee John, lá em Londres, né? Um abraço, Lee John, com Just an Illusion, e Mel Brooks, centenário de Mel Brooks, com It's Good to Be the King, é do filme A História do Mundo, tantos filmes, O Jovem Frankenstein, tantos filmes, né, do Mel Brooks, e semana passada completou 100 anos de vida. É isso aí, muita saúde aí pro Mel Brooks. Bom, vamos então pra pista, deixa eu falar aqui no nosso Instagram, né, você pode seguir lá, pode participar com a gente, é no @dance.bem, ou então @rui_taveira, no Instagram. No Facebook, na minha última postagem, os amigos estão lá. Olha, um abraço para a Sônia e o Geraldo. Opa, lá em Realengo, aquele abraço, Sônia e Geraldo. Também o amigo Almir Moreira, grande Almir Moreira. O Jorge Pinto em Salvador, Xavier Dias. Também o DJ Luciano Marques, grande Luciano Marques, lá no Mixcloud, né? Curtindo o Dance Bem no Mixcloud. O amigo Juan, pescador também, um abraço, Juan. Renan Gomes, o Josimar Xavier e o Felipe Kraus, lá em Petrópolis. Muitos amigos aí curtindo o nosso Dance Bem. Também mandar um abraço aqui, um alô para os amigos em Nova York, né? A minha amiga Ana Cordeiro, o DJ Telmo, grande Telmo Gomes, lá em New York City, hoje feriado nos Estados Unidos, né? 4 de julho, dia da independência. Um abraço para vocês aí, o Telmo e Ana Cordeiro e todos os demais amigos aí curtindo o Dance Bem Classics através da internet. Vamos então para o último módulo do Dance Bem. Mais um break, eu volto já já.
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Nova Paradiso é o Dance Bem Classics, todo sábado de 10 à meia-noite. Aqui você confere os clássicos, os hits dos anos 70, dos anos 80 e às vezes também quando dá algumas dos anos 90. Vamos então para o último bloco. É um remix de Jelly Bean, simplesmente a rainha do pop. Madonna, 1983. A música Borderline. Pra gente fechar muito bem o Dance Bem de hoje. Vamos dançar!

0: também os Pet Shop Boys, What I Have I Don't Deserve This, também Erasure, I Love to Hate You, Ride on Time com Black Box, Donna Summer, mais uma vez aqui na sua fase anos 80, 90, This Time I Know It's For Real, também a saudosa Whitney Houston, Love You Save the Day, e Madonna com Borderline, clássicos dos anos 80 para você recordar. Curtiu? Manda um e-mail, dancebem@dancebem.net. Meus amigos, eu vou ficando por aqui. Próximo sábado estaremos juntos. Amanhã tem Brasil, Brasil e Noruega. Mais um clássico do futebol, né? O Brasil tá chegando lá. Vamos ver amanhã. É isso aí, amigos. Ótimo domingo para todos. Uma excelente semana. Próximo sábado, então, espero vocês aqui nos 89,5. Fiquem com a programação da Nova Paradiso e com a Rádio Dance Bem. Um abraço. Até lá.
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1: 4:32.

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2: Olá, tudo bem? Eu, Valesca Braga, quero desejar um ótimo dia para vocês e dizer que está começando agora o Café com o Rei. Durante a próxima hora, eu tô com as melhores músicas do Rei, aquelas músicas que marcaram a sua vida, na voz inconfundível dele, o Rei Roberto Carlos. Simbora?
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0: mais um detalhe da vida do rei. Agora sobre a carreira do rei, né? De acordo com a ProMúsica Brasil, Roberto Carlos é o artista solo com maior número de álbuns vendidos na história da música brasileira. Suas vendas estão estimadas em 120 milhões de cópias mundialmente, estabelecendo recordes ao longo das décadas, incluindo a conquista de 70 milhões de discos vendidos até 1994. Gente do céu, é uma carreira incrível. E ao longo da sua trajetória, realizou inúmeros shows em diversos países, reforçando sua presença internacional, especialmente na América Latina, onde é popularmente tido como o rei, né, gente? Quem não conhece Roberto com esse título de rei, o rei Roberto Carlos? Vamos ouvir mais uma?
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0: já imaginou você ganhar um prêmio onde a excelência do seu trabalho é reconhecida internacionalmente? Pois esse título Roberto Carlos tem. Ele foi dado ao rei há 20 anos atrás, em 2004, pelo Grammy Latino. Merecido, né?
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1: E é isso. Fica por aqui a edição de hoje do Café com o Rei. Até amanhã. Um beijo. Tchau, tchau.
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0: Muito bom dia pra você que tá sintonizado, sintonizada aqui na Nova Paradiso 89,5. Eu sou Paulinho Coruja, tô falando diretamente aqui do quartel do Corpo de Bombeiros do Rio de Janeiro, quartel central. Daqui a pouquinho começa a corrida e caminhada do Soldado do Fogo 2026, que comemora aí os 170 anos do Corpo de Bombeiros do Rio de Janeiro. A gente tá por aqui e tem blitz. Tem brindes da Nova Paradiso. Você que tá por aqui, que vai passar aqui pelo quartel central do Corpo de Bombeiros, procura a nossa equipe de promoção, dá um alô pra gente, vai ter aqui a equipe da Nova Paradiso, vem aqui, bate um papo com a galera, pega o seu brinde que você vai ser muito bem recebido, muito bem recebida, tá bom? A gente tá esperando você aqui na corrida e caminhada do Soldado do Fogo 2026. A gente se vê aqui, um abraço!
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4: Muito bom dia para você, são 10 horas em ponto no Rio de Janeiro, nesse domingo, dia 5 de julho de 2026. Tempo tá meio cinzento, não está chovendo, mas tá um friozinho carregado hoje, nesse domingo. Mas não tem nada não, que hoje tem jogo do Brasil, mais tarde vai ficar tudo quente. Enfim, vamos juntos aqui abrindo o nosso... Eu sou o Zé Costa, bom dia. Tô chegando para ficar com você até às 3. E a gente vai abrindo aqui o nosso dia com o Teletema Paradiso, trazendo temas de novelas, de personagens, de cenas marcantes da nossa televisão. 10 horas, 1 minuto, eu abro o programa de hoje com uma música que fez parte da trilha sonora da novela Duas Vidas, escrita por Jeanette Claire e que estreou em 13 de dezembro de 1976. No elenco tinha Beth Faria, Francisco Coco, nossa querida Suzana Vieira e muito mais. Guilherme Arantes, Cuide-se Bem, a primeira do Teletema Paradiso desse domingão. Bom dia para você.

Da novela Um Sonho a Mais, 1985, Gal Costa e Roupa Nova com Chuva de Prata. Esse é o nosso querido Teletema que a gente curte todo sábado e todo domingo na Nova Paradiso. Agora são 10 horas e 12 minutos e uma música. Essa é bem antiga, hein? A novela estreou em 4 de novembro de 1968. Novela Beto Rockefeller. E na trilha sonora tinha esta música. Foi tema da personagem Renata, interpretada pela atriz Beth Mendes. Tô falando de Adamo, F. Come Fum.

Quem tem a viola da novela Plumas e Paetês 1980 no Teletema Paradiso. E aí a gente dá um pulo para 2012, novela Salve Jorge com Jason Mraz. Agora são 10h20. Bom dia, bom domingo.

0: Fanzine, uma história de amor da novela História de Amor, de 1995. Esse é o Teletema Paradiso, trazendo sucessos aí das trilhas sonoras de novelas maravilhosas que você curtiu aí na nossa televisão. E é o seguinte, daqui a pouco eu volto trazendo, ó, vou trazer música da novela Belíssima, Um Sonho a Mais, Roda de Fogo, Vai Ter Sol de Verão, Estúpido Cupido e muito mais. Esse é o Teletema Paradiso no ar aqui na Nova Paradiso, todo sábado e todo domingo de 10 às 11 da manhã. Intervalo rapidinho, a gente volta.
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0: E a gente está de volta aqui no Teletema Paradiso, com temas de novelas maravilhosos para você curtir com a gente. E eu trago agora uma música que fez parte da trilha sonora da novela Belíssima, escrita por Silvio de Abreu e que estreou em 7 de novembro de 2005, com a história de Júlia Assunção, interpretada pela maravilhosa Glória Pires. Na trilha sonora nacional de Belíssima, tinha Caetano Veloso. Você é linda. Agora são 10h32, bom dia, bom domingo.

Transas com Hit, da novela Roda de Fogo, 1986. Esse é o nosso teletema Paradiso, que agora, às 10h46, traz uma música da novela Sem Lenço, Sem Documento, de 1977. É a versão original dessa música, que já foi gravada por muita gente boa, incluindo Caetano Veloso. Tô falando de Sonhos, do Peninha, que é o compositor da música. Tá aí, Peninha, Sonhos, da novela Sem Lenço, Sem Documento. 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

0: Quanto tempo tem isso aí? Estúpido Cupido 1976. Celi Campelo, Banho de Lua, encerrando o Teletema Paradiso desse domingo, dia 5 de julho. Valeu, valeu, valeu. Lembrando que é todo sábado e domingo o nosso Teletema Paradiso aqui na Nova Paradiso, trazendo aí os sucessos das novelas marcantes da história da televisão brasileira. Valeu? A gente fica por aqui. Sábado que vem, então, tem mais.
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1: Agora o papo é música brasileira, é isso. Vamos juntos até o meio-dia com o nosso cardápio brasileiro trazendo o melhor da nossa música. Os ritmos, os artistas, as coisas que a gente sabe fazer aqui no Brasil em matéria de música. Cardápio brasileiro tá no ar e a gente começa agora 11 horas e 1 minuto com Nando Reis. Sou dela. Bom dia para você, bom domingo.

Ultraje a Rigor, na Nova Paradiso, no cardápio brasileiro, sexo. 11:14, Fábio, Hildon e Tim Maia, juntos cantando Velho Camarada. Nova Paradiso, no Domingão, 5 de julho, cardápio brasileiro.

Os Paralamas do Sucesso, Romance Ideal. Antes Pepeu Gomes, Eu Também Quero Beijar, teve Amelinha, Frevo Mulher. Você tá curtindo o cardápio brasileiro na Nova Paradiso. São 11h29 e a gente segue. E segue com Rita Lee. 1981, do disco Saúde. Esse LP tinha Saúde, Mutante, tinha Banho de Espuma. E tinha essa aqui, ó, Atlântida, que a gente ouve agora aqui na Nova Paradiso, no cardápio brasileiro. Rita Lee não pode faltar nesse cardápio.

No cardápio brasileiro, Jota Quest com Encontrar Alguém, Nova Paradiso. 11h41, Jorge Benjor no nosso cardápio brasileiro. Essa é clássica. Já pra gente entrar no clima do jogo de hoje, ó.

Lulu Santos e a versão dele para o Calhambeque do Rei Roberto Carlos. Cardápio brasileiro na Nova Paradiso. 13 minutos para o meio-dia, tem Skank.

0: Gal Costa Aquarela do Brasil no clima da torcida. Logo mais tem jogo. Ai, meu Deus do céu. Ai, meu Deus, quando é que vai ser esse jogo Brasil-Noruega? Você vai torcer muito, eu também, com certeza, o Brasil inteiro. Brasil e Noruega às 5 da tarde, mas até lá muita coisa ainda vai rolar. Valeu pelo cardápio brasileiro. Domingo que vem tem mais às 11 horas.
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0: Muito boa tarde para você, meio-dia e um. Hoje, domingo, dia 5 de julho de 2026. E o nosso Samba Nova está no ar.

0: ar. Eu, Zé Costa, tô com você até as 3 da tarde, sendo o quê? Até as 2 horas. É só samba rolando. O samba com a sua cara tá no ar na Nova Paradiso Samba Nova. 99895-1895 tá à sua disposição. Hoje eu quero saber o seguinte: palpite para o jogo de logo mais. Qual o seu palpite para o jogo do Brasil logo mais? Brasil e Noruega. Quero saber o seu palpite. Vai dar Vinícius Júnior ou vai dar Haaland? Manda pra gente aí o seu palpite do jogo pelo 99895-1895. E vamos começar logo o nosso Samba Nova, porque hoje tá especial.
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Sentiu, né? Sentiu que hoje o negócio vai ser animado, mais do que o normal. Xande de Pilares tem que provar que merece. Fundo de quintal, sorriso aberto e comecei com o Império Serrano cantando Aquarela Brasileira. Esse é o Samba Nova. Meio-dia e 16 e a gente segue aqui no Samba Nova. Daqui a pouco eu vou falar sobre promoção, sobre os palpites de vocês. Vai mandando aí, 99895-1895, palpites para o Jogo do Brasil, logo mais, 5 da tarde contra a Noruega. Quero saber como que você acha que vai ser esse jogo. Mas vamos seguir aqui, meio-dia e 17 agora, com uma música lançada em 1993 pelo grupo Raça, no álbum Jeito de Felicidade. Composição de Delcio Luiz, Geraldão e P. Carvalho, você vai ouvir com a gente e vai cantar com a gente. Grupo Raça, te amo. 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

0: Reinaldo e Marquinhos Satã juntos cantando aí o Retrato Cantado. Obrigado, de um Amor. Obrigado, esse é o Samba Nova. É por isso que você espera a semana inteira ansioso, ansiosa pelo Samba Nova, o samba com a sua cara aqui na Nova Paradiso. Vamos lá, vamos lá, vamos lá, minha gente, mandando aí o seu palpite pro jogo de logo mais Brasil e Noruega. Muita gente mandando. Até agora tá dando aí 2-0, 2-1, alguns 1-0, alguns mais empolgados, bota ali uns 3-1, mas a maioria 2-0, 2-1 pro Brasil. Mandar abraço aqui pra Dona Glorinha e seu Cunha em Vila Isabel, pra Márcia e pro João em Cabo Frio. Um abraço pro Paulinho em Mesquita, Marcos do Lava Jato MC no Campinho, a Ana Luísa do Jardim Sulacap, Jô de Bom Sucesso, também Edviges de Madureira. Quem mais? A Fernanda do Catete, o Anderson, sabe de onde que é o Anderson? Cabo de Santo Agostinho, Pernambuco. Esse tá longe, ouvindo a gente com certeza pelo aplicativo da Nova Paradiso. E tem também aqui, ó, boa tarde, Zé Costa, Cândido César em Marília, interior de São Paulo, tomando uma gelada, assando um costelão e ouvindo Samba Nova. Bacana, São Paulo, Marília, ouvindo Samba Nova aqui do Rio. Valeu, hoje Brasil 3-1 Noruega. Valeu, valeu, obrigado, Cândido, abraço pra vocês aí, abraço pra todo mundo em outras cidades, outros estados, outros países, quiçá outros planetas, curtindo o Samba Nova. Eu, Zé Costa, continuo com você até as 3, a gente vai ali rapidinho pegar uma água e volta já, é muito rápido.
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0: Falei que era rapidinho, né? Então, tamo de volta.
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0: Agora vamos falar de promoção. 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São promoções. 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Seguindo com o nosso Samba Nova, temos aqui ele, Alexandre Pires, trazendo um grande sucesso do Só Pra Contrariar.
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0: Mestre Jorge Aragão com Doce Amizade aqui na Nova Paradiso, no nosso Samba Nova. Agora faltando 17 minutos para uma da tarde, a gente vai trazer aqui uma dupla que eu vou te contar, hein? Tem como sair errado um negócio desse. Se juntar Beth Carvalho e Ivete Sangalo, você acha que pode dar coisa ruim? Não pode, né? Pois é, as duas se juntaram para gravar a música Brasil Pandeiro, uma apresentação antológica gravada no Teatro Castro Alves, em Salvador, no projeto Beth Carvalho Canta o Samba da Bahia. E a gente vai ouvir isso agora aqui no Samba Nova. É maravilhoso, minha gente! 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

0: Clemens, Clemens. João Eduardo de Sales Nobre, conhecido como Dudu, Dudu Nobre. Ô Irene, cadê o Iô? Vai lá, no Samba Nova, aqui na Nova Paradiso, samba com a sua cara, meio-dia 58. Terminando a primeira hora do Samba Nova, tem ainda mais uma hora inteirinha de muito samba para você curtir com a gente. Deixa eu mandar aqui agora mais abraços, cadê que eu anotei? Está aqui. Mais abraços, mais beijos, galera. Continua mandando aí 2x0, 2x1, 3x0. Teve uma pessoa que mandou 3x0 para a Noruega e teve uma outra que falou que vai ser 5x0 para a Noruega em cima do Brasil. Meu Deus, que coração amargo é esse? Deixa eu mandar abraço aqui para a Neia e para o Marujo em Anchieta, Kleber e Flávia em Goiânia, ouvindo a gente, valeu. O Ricardo da Vila da Penha, Poti, Ajara e Edson em Padre Miguel, a Ana, o Vinícius, a Railane, toda a criançada lá em Magé curtindo o Samba Nova. Abraço pro Carlos em Vigário Geral, Ana Cláudia e Emilson em Fragoso, Alexandre de Nilópolis, Vancler de Cordovil, o Wilson de Padre Miguel, o Renato, que é motorista de aplicativo, deve estar trabalhando aí curtindo o Samba Nova, curtindo a Nova Paradiso, dando carona pra gente, valeu, valeu. Também a Eclair de Itaipuaçu e a filha Jennifer, que está em Ohio, nos Estados Unidos, a Rita de São Gonçalo e a filha Kelly de Santa Catarina, que tá vindo pro Rio para ficar aqui com a mãe um pouquinho, muito bem, muito bom. Deixa eu mandar também aqui a nossa agenda de hoje, né? Porque tá na hora.
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0: Agenda do Samba Nova de hoje é o seguinte, claro, primeiro a gente tem que trazer aqui esse, um dos prêmios da nossa, do nosso programa de hoje, né? Dia 12, domingo que vem, tem mais uma edição da Feijoada do Rival, sob o comando do grande intérprete do Carnaval Carioca, Ito Melodia. 5 vezes premiado com o estandarte de ouro como melhor puxador, melhor intérprete, né? Qualquer coisa não, meu camarada. A feijoada rola de 1 da tarde até às 5:30. E um abraço especial pro grande Ito Melodia, que agora assinou com a Grande Rio, hein? É, assinou com a Grande Rio, vai ser o intérprete da escola no Carnaval de 2027. Então, domingo que vem, dia 12, tem Feijoada do Rival com Ito Melodia. A 16ª edição do Troféu Gato de Prata vai acontecer dia 10 de julho no Clube Municipal da Tijuca. Idealizado pelo cantor, compositor e jornalista Tico do Gato, o troféu homenageia aqueles que fazem a maior festa popular a céu aberto do mundo, que é o Carnaval do Rio de Janeiro. E a avaliação, a escolha, é feita por jornalistas, comentaristas, radialistas e fotógrafos que cobrem o Carnaval na Passarela do Samba, na Marquês de Sapucaí. Evento gratuito, então, no próximo dia 10, Clube Municipal da Tijuca, a partir das 7 da noite. E amanhã, segunda-feira, é dia de Samba do Trabalhador. Aquela roda de samba super tradicional, fundada pelo nosso querido Moacir Luz. Todas as segundas-feiras, Clube Renascença no Andaraí, de 4:45 da tarde até 9:30 da noite. Muito samba rolando. Intervalo rapidamente, eu trago mais samba para você aqui na Nova Paradiso.
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5: Tamo de volta para abrir a segunda hora do nosso Samba Nova, lembrando das promoções, hein? 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Esse é o Samba Nova aqui na Nova Paradiso e a gente segue abrindo a segunda hora, trazendo um dos grandes sucessos de Zeca Pagodinho, lançado no álbum Uma Prova de Amor, em 2008. Letra que nasceu aí de aí uns 40 minutos de parceria entre Claudemir e Marquinho PQD, que se emocionaram, chegaram às lágrimas quando terminaram essa composição. O samba que homenageia o orixá guerreiro Ogum e aborda fortemente o sincretismo religioso com São Jorge. E quem traz essa música é um dos compositores, Marquinho PQD. Samba Nova na Nova Paradiso, samba com a sua cara. Agora 1:04, ao vivo tem Ogum.

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0: Jorginho da Capadócia. Salve, Jorginho! Obrigado, gente. Obrigado, Vital, do Pagodinho. Obrigado, Zé.
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Arrebenta, Martinália cantando Casa de Bamba aqui na Nova Paradiso, no Samba Nova. 1h16, agora um clássico do romântico, um clássico do samba romântico, lançado em 1984. Essa é pra dançar juntinho. Quem está acompanhado ou acompanhada, a hora é essa. E quem não está e quer ficar, também a hora é essa. Do disco Mistura Brasileira, Antônio Gilson, Porfírio, o AGP. Essa é pra todo mundo cantar junto. Quero.

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0: Bezerra da Silva no Samba Nova, mas esse pai velho é um 71, hein? Samba Nova, samba com a sua cara na Nova Paradiso, 1h27. Acabou não. É hora de mandar mais abraço, mais beijo. Galera que tá mandando mensagem aqui com os palpites para o jogo do Brasil, continua ali. 2x0, 2x1 é a maioria. Mas muita gente tá dizendo que vai dar Noruega, hein? Eita, meu Deus do céu. Abraço aqui pra Janete do Meia, pra Vânia Vila Lage, Selma de Marechal Hermes, Luciano e Dona Zilá no Boaçu, a Cláudia em Campo Grande, Alcenir e Isa em Itaboraí, também o Ricardo de Deodoro mandando um abraço pro sogro Wagner pelo aniversário, parabéns Wagner, tudo de bom. Abraço pro Rogério do Jardim Botânico, Gilson, paciência, Jura no Amorim, abraço pro Felipe, olha só, motorista de ônibus, da linha 777 Padre Miguel Madureira, tá curtindo a gente, com seu fonezinho no ouvido ou tá com som no ônibus aí? Valeu Felipe, abraço pra todos os motoristas de ônibus, motoristas de táxi, abraço pros motoristas de aplicativo, você que tá no seu carro particular aí, tá viajando, tá passeando, tá na estrada, tamo junto. Abraço pro Luiz, Rosângela e Dona Olívia, de 94 anos, em Engenheiro Pedreira, curtindo Samba Nova, e o Robson da Vila da Penha também, valeu, gente. Intervalo rapidamente, muito rapidinho, é o tempo de ir ali lavar a mão e voltar, que eu já volto com mais música pra você no nosso Samba Nova.
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0: De volta.
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0: Deixa eu mandar um beijo muito especial aqui no Samba Nova para nossa queridíssima e amadíssima Alcione. Marrom, que ontem levou um tombo, coitada, no palco. Tava fazendo um show no Maranhão e acabou se desequilibrando, caiu. Acho que ela achou que tinha uma cadeira, a cadeira não tava, enfim. Levou um tombo no palco, mas graças ao bom Deus, tá tudo bem com ela. Marrom, um beijo pra você, Alcione. Você não pode ficar levando esse estômago, pode ficar dando esse susto na gente, Alcione. Pelo amor de Deus, faz isso não. Mas ela já até postou uma mensagem hoje nas redes sociais dizendo que não é um tombinho qualquer que vai derrubar ela não, viu? Tá tudo bem com a Alcione, então tá bom. 1h30, beijo, Alcione. Beijo pra você de toda a turma aqui da Nova Paradiso, viu?
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0: 171.
1: Grande de Cro.
0: Salve Bezerra da Silva.
1: Minha sogra parece sapatão de Cro. No Samba Nova da Nova Paradiso. Faltando 19 minutos para as 14h, daqui a pouquinho o resultado das promoções. E eu vou tocar uma música agora que fala de resiliência, aceitação, da dor disfarçada por trás de um sorriso. Tem tudo isso, tem. E você vai gostar da música, tenho certeza, porque quem tá chegando aqui no Samba Nova é Benito de Paula. Do jeito que a vida quer.

0: Versão exclusiva do Samba Nova, gravado ao vivo no Samba do Trabalhador. Moacir Luz, Vida da Minha Vida. Faltando 9 minutos para as 2, tem Negritude Júnior. 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
1: Tô chegando na...

0: Olha ela aí, Alcione. Foi só um tombinho de nada ontem, não tem nada não, né, Alcione? Tá tudo bem. Gostoso Veneno, ao vivo Amarrão, encerrando o nosso Samba Nova desse domingão. Muito bem, muito bom. Resultado de promoção agora, vamos lá. Um par de ingressos para Roda Gigante e Upstar, a maior roda gigante da cidade, melhor vista da felicidade. Um par de ingressos para Néria Paula Cavalieri de Souza Zácaro. Que nome grande. Néria Paula Cavalieri de Souza Zácaro. Final do telefone 0944. Néria ganhou um par de ingressos para Roda Gigante e Upstar. E um ouvinte mais três amigos, essa pessoa aqui que eu vou falar tá ganhando então quatro ingressos pra Feijoada do Rival, com Ito Melodia e Roda de Samba, domingão que vem, dia 12, no Teatro Rival Petrobras, a partir de 1 da tarde. Quem tá levando? Carlos Alberto Ferreira. Carlos Alberto Ferreira, final do telefone 4833. Então, Carlos Alberto Ferreira leva quatro ingressos pra Feijoada do Rival, próximo domingo, dia 12 de julho, no Teatro Rival Petrobras, e Néria Paula leva um par de ingressos para Roda Gigante e Upstar. Amanhã vocês vão receber mensagem da nossa equipe de promoção explicando aí sobre a retirada, sobre a utilização dos prêmios que vocês acabam de ganhar, tá bom? Quem não ganhou, fica tristinha não, que sempre tem promoção rolando aqui na Nova Paradiso, tá bom? O nosso Samba Nova fica por aqui. E eu lembro que é todo sábado e todo domingo, de meio-dia às 2 da tarde, aqui na Nova Paradiso, 2 horas de muito samba. É o samba com a sua cara. Então, sábado que vem, meio-dia, tem mais. Valeu, valeu, valeu. Programa que teve produção e redação de Sérgio Leão e programação musical de Márcia Ramos. Eu, Zé Costa, fico por aqui não. Eu continuo com você até às 3. Valeu?
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0: A gente segue juntos aqui até às 3 da tarde, agora 2 horas e 1 minuto, nesse domingão.
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0: Glória Estefan.

Frank Stallone com Far From Over. Nova Paradiso. 2:14. Que de abelha.

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0: When in Rome, com The Promise. É bonito, né? Essa é a nova Paradiso. 2h29, quer mais? Tem mais.
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0: Domingo 5 de julho, dia do jogo do Brasil. Na Copa do Mundo, hoje tem Brasil e Noruega. O que você acha que vai dar nesse jogo, hein? Bom, a gente tá na torcida, com certeza, como sempre. Vai, Brasil!
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0: Mas enquanto a hora do jogo não chega, a gente segue curtindo um sucesso atrás do outro na Nova Paradiso. E...

tinha suspirado, tinha beijado o papel devotamente. Era a primeira vez que lhe escreviam aquelas sentimentalidades, e o seu orgulho dilatava-se ao calor amoroso que saía delas, como um corpo ressequido que se estira num banho tépido. Sentia um acréscimo de estima por si mesma e parecia-lhe que entrava, enfim, numa existência superiormente interessante, onde cada hora tinha o seu encanto diferente, cada passo conduzia a um êxtase

The Smiths, The Boy with the Thorn in His Side. Nova Paradiso é um sucesso atrás do outro, 24 horas por dia. É o tempo todo assim. Agora faltando 19 minutos para as 3, quem chega? Caetano Veloso, Lua e Estrela.

Rita Lee com Flagra, da novela Final Feliz, 1982. Se não me engano, era o tema de abertura da novela. Você ouviu na Nova Paradiso. 8 minutos para as 3.

Steve Wonder com Part Time Lover, faltando agora 4 minutos para as 3. Eu, Zé Costa, já vou me despedindo de você, que eu vou. A gente se fala de novo amanhã, às 10 da manhã, aqui na Nova Paradiso. Vou para casa, vou almoçar, vou me preparar para o Jogo do Brasil logo mais. Mas você continua aí ligado quanto você quiser durante o jogo, se não tiver com clima de assistir o jogo, se você que não gosta de futebol, você que não quer nem saber, você que fica nervoso, nervosa. Então você pode ficar aqui curtindo um sucesso atrás do outro na Nova Paradiso, tá bom? Mas de qualquer maneira eu vou deixar você já entrando no clima, tá bom? Eu vou embora, volto amanhã 10 da manhã, mas deixo você assim, ó, com Skank. É uma partida de futebol, meu Deus do céu, é o clima da gente, dali Brasil. Tchau, gente, até amanhã.

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1: Olá, boa noite, eu sou o Zé Costa e estou chegando por aqui para deixar o seu domingo ainda melhor. A produção desse programa, você já sabe, é do Fernandinho DJ e está começando agora, para você, para a gente curtir juntos, mais uma edição do Clássicos Charme, aqui na Nova Paradiso 89,5.

0: A gente ouviu aí no clássico charme da Nova Paradiso, TLC, Ain't Too Proud to Beg. Teve também Mika Perry, Star Camp, Carlene Anderson. E vai ter muito mais ainda pra você curtir com a gente aqui até às 8 da noite desse domingão. Clássico charme, a gente vai pro intervalo e volta já com mais.
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1: De volta no clássico charme da Nova Paradiso, eu lembro que todos os sábados rola no Viaduto de Madureira o melhor baile black do Brasil. 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E por aqui, clássico charme, com produção de Fernandinho DJ, agora com Blue Magic.

0: Robin S, Love for Love. No clássico Charme também teve Babyface e Toni Braxton com Give You My Heart e Whispers. A gente vai rapidinho pro intervalo e volta já com muito mais charme para você aqui no clássico Charme da Nova Paradiso.
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3: De volta, você está ouvindo Clássicos Charme com produção e mixagens de Fernandinho DJ. E agora na Nova Paradiso, Clássico Charme traz Luther Vandross. Isso é bonito, Never Too

0: Serginho DJ, todos os domingos às 19h aqui na Nova Paradiso. Semana que vem então a gente se fala de novo. Eu sou o Zé Costa e a gente segue na Nova Paradiso com um sucesso atrás do outro. Valeu!
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1: Muito boa noite para você que está sintonizado na Nova Paradiso. Boa noite para você que chegou agora. Boa noite para você que já estava por aqui. Boa noite para você que faz do rádio companhia e trilha sonora, assim como eu. Eu sou Fabiane Pereira. Começa agora o Vozes da Vez, o nosso talk rádio show que conversa com o presente da música brasileira, que celebra a nossa cultura e acredita que boas histórias precisam ser compartilhadas. Todo domingo, 8 horas da noite, eu tô por aqui conversando com gente interessante e interessada em compartilhar, em democratizar os acessos, em trocar, em dividir. Esse nosso encontro semanal, domingo, 8 horas da noite, é o nosso ritual musical do final de semana. Chegou o mês de julho e a gente já passou da metade do ano. E antes de eu te contar quem é que vai dividir o microfone comigo nesta semana, eu quero mais uma vez dar boa noite para você que só ligou o rádio para acompanhar o Vozes da Vez. É uma alegria e uma honra saber que você tá aí do outro lado. Fica comigo que até as 9 horas eu te faço companhia. E ó, não tô sozinha nos estúdios não. Diretamente de Minas Gerais, uma artista muito maravilhosa. Respira fundo, ajeita o volume do seu rádio, porque tá na hora de eu te contar quem é a voz da vez deste domingão. Vem comigo! Minha convidada da semana é Marina Miglio. Ela é vocalista da banda Lamparina, que é uma banda que mistura a tradição mineira de se fazer música, e ó, que tradição, hein? Com o que há de mais contemporâneo. A Lamparina construiu uma identidade muito própria, marcada pela diversidade sonora e pelas letras que dialogam com o nosso tempo. E por uma energia contagiante no palco, afinal de contas, quem assiste a um show do Lamparina não se esquece. É, eles não têm medo de experimentar e eles representam uma geração de artistas

que faz da mistura a sua maior força. A Marina Miglio está aqui para apresentar a banda para o Brasil inteiro e falar sobre o seu novo e delicioso disco Delírio Coletivo. Antes da gente ouvir a Marina falar, a gente vai ouvir uma música delicinha dessa banda que eu acabo tocando com frequência aqui no Vozes. Aumenta o volume do seu rádio porque essa você conhece. Conversa Fiada.

0: essa música é boa demais, né não? E hoje comigo, diretamente do interior de Minas Gerais, Marina Miglio, vocalista da banda Lamparina. Marina, chega pra cá!
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0: Marina Miglio, da banda Lamparina, aqui no Vozes da Vez. Seja muito bem-vinda, Marina!
3: Obrigada!
0: Marina, você tá falando comigo de onde? Onde é que você tá agora?
3: Eu tô em Jabuticatubas.
0: Jabuticatubas fica onde nesse Brasilzão de meu Deus?
3: É pertinho de BH.
0: Pertinho de BH.
3: Região metropolitana.
0: Pertinho de BH, região metropolitana. Você sabe que a minha família é de Nova Lima, né?
3: Ah, é?
0: É. É pertinho, então, né?
3: É pertinho.
0: Muito bem. Marina, eu fiquei muito feliz que a banda Lamparina foi contemplada no edital Natura Musical. Eu acompanho a banda há bastante tempo. A banda é uma banda mineira e a gente sabe que Minas Gerais tem uma tradição na música brasileira de ouro, né? O Clube da Esquina é mineiro. Milton Nascimento, do Clube da Esquina e do Brasil e do mundo, é mineiro. As bandas de pop, Skank, Jota Quest e a Lamparina. E aí eu queria que você falasse um pouquinho pra gente do que o que que tem de Minas Gerais no Lamparina, ou na Lamparina, né? Na banda Lamparina?
3: A gente tem... Nós somos muitos, né? Então, a gente tem muita referência de cada um, trouxe muita referência da sua vivência, da sua história. E então, assim, tem as pessoas mais fãs do MPB. Eu sou da região de Teoflotone, eu já gosto de outros tipos de música. Uma coisa mais pro forró, mais pro pagodão baiano. Então tem essa mistura de Minas, que Minas é isso, né? É toda essa região grande e com várias culturas dentro de um mesmo estado, né? Então eu acho que é interessante isso, assim, que a gente tem essa mistura de culturas dentro de um próprio estado, e dentro de uma banda com 6 pessoas a gente consegue ter bem essa mistura, bem explícita, assim.
0: Você disse que a Lamparina é uma banda de 6 pessoas. Vamos citar quem são essas 6 pessoas. Além de você, a gente tem o Cotô Delamarque, que também é vocal e guitarra. Temos o Calvin Delamarque, que é baixo. O Estênio Galgani, tô certa?
3: Tá.
0: Que é guitarra solo. O Bino, que é percussão. E mais quem?
3: A Valéria, que é baterista.
0: A Valéria, que é baterista. E quando você diz que Minas é esse estado multicultural, com vários gêneros, né? Eu te pergunto, a Lamparina, como banda, também é permeada por vários gêneros. Isso é uma escolha estética da banda? Ou isso é a vivência de vocês que vocês acabam levando para dentro da banda? Ou, de fato, é uma escolha consciente de vocês representarem esse estado tão múltiplo?
3: Eu acho que foi uma coisa que aconteceu naturalmente, assim. A gente não se preocupou em fazer tão, assim, propriamente dito, uma mistura, mas a gente acabou fazendo de uma maneira natural, porque a gente foi fazendo o que gosta, o que a gente acha bom, e aí a gente traz nessas coisas que a gente tá fazendo referências do que a gente gosta, né? E aí a gente foi só indo e fazendo o que a gente achava interessante. A gente nunca pensou muito assim, vamos fazer várias misturas de vários gêneros. A gente só fez. E aí acabou virando uma identidade da banda, né?
0: E há quanto tempo existe a Lamparina?
3: Desde 2018.
0: Desde 2018. Eu conheci vocês com uma música que chama, né, Conversa Fiada. Essa música é uma música que foi lançada, se eu não me engano, em 2021, né? Mas antes disso, vocês chegaram a muitas pessoas através de uma outra música chamada Não Me Entrego Pros Caretas. E eu queria que você falasse um pouquinho sobre essa música. Em que contexto que ela entrou no repertório de vocês?
3: Então, essa música foi a primeira música que eu gravei na banda, porque eu entrei na banda depois, né, que a banda já existia. Foi a primeira que eu gravei e ela é uma música que teve um contexto político muito importante da época da eleição. Então, assim, ela se manifestou num momento muito importante e fez sentido para aquilo que estava acontecendo, sabe? Então, acho que isso foi que deu uma impulsionada nela também, as pessoas reconhecerem que ela estava dentro de um contexto que fazia sentido demais. E eu acho que isso que deu essa visibilidade para ela, sabe?
0: Ou seja, esse ano tem eleição de novo, pode ser que a música volte a viralizar.
3: É.
0: E você esperava, Marina, que essa música levasse a Lamparina pro lugar que ela levou? Porque a banda se tornou conhecida nacionalmente, né?
3: Então, a gente nunca imagina, né? A gente nunca sabe. Faz uma música, mas a gente não consegue ter noção do que ela vai ser mais dos outros do que nossa, né? Então, eu não tinha dimensão, assim, do que poderia... A gente sabe que é uma música boa, a gente gosta de fazer, gosta da maneira como ela foi feita e de tudo que ela representa, mas a gente não sabia que ia tomar essa dimensão. Então, foi muito especial pra nós, assim. Foi no momento que a banda tava precisando mesmo de força e ela veio e deu essa força pra gente. Foi muito massa.
0: Marina Miglio, vocalista da banda Lamparina, dividindo o microfone hoje comigo aqui no Voz. Já já eu volto com ela, porque até as 9 horas, você já sabe, eu te faço companhia. Antes da gente seguir com mais música, eu quero lembrar você que o Vozes da Vez é esse programa delicinha que você encontra todo sábado aqui no rádio, mas ele também é um podcast que pode ser ouvido em todos os tocadores de áudio e também é um videocast que você encontra no canal da Nova Brasil FM no YouTube. É lá, no podcast e no videocast, que a entrevista vai ao ar completa e sem edição, viu? Dá pra você acompanhar a gente só ouvindo ou, se você preferir nos assistir, também pode. Nessa sequência, tem Marisa Monte e Silva. 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

0: Que sequência boa, Silva, com esse hit Feliz e Ponto. Quem não se lembra do clipe dessa música, não sabe o que tá perdendo. Essa música faz parte do disco Júpiter, lançado pelo Silva em 2015. Antes rolou Marisa Monte, aniversariante da semana. É, Marisa Monte completou 59 anos no último dia 1º de julho e eu toquei Gentileza. E ó, já que eu falei do Silva, ele esteve comigo aqui no Vozes da Vez na semana passada e falou sobre o seu novo disco, o ótimo Holiday. Se você perdeu essa entrevista, eu recomendo demais que você ouça no seu tocador de áudio preferido, claro, no formato podcast. E ó, outra dica, essa dica é pra galera do Rio de Janeiro. Dia 16 de julho, tá chegando, tem show da Juliana Linhares no Teatro Claro, em Copacabana. A Juliana tá lançando disco novo, ela também esteve aqui no Vozes da Vez, conversou comigo sobre esse novo trabalho que se chama Até Cansar o Cansaço e vale muito a pena os cariocas, você que mora no Rio de Janeiro, conferir lá no Teatro Claro em Copacabana no dia 16 de julho. Agora eu volto com ela, Marina Miglio, vocalista da banda Lamparina, hoje minha convidada aqui no Vozes da Vez.
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0: Ô Marina, eu tô fazendo aqui uma espécie de cronologia da Lamparina. Em 23, vocês lançaram um disco Original Brasil. E me parece que uma pergunta muito importante esse disco trazia, que é o que é ser brasileiro hoje, né? E aí eu pergunto pra você, vocês chegaram numa resposta? Que resposta foi essa?
2: Eu acho que a gente tem essa pergunta tem muitas respostas, né? É uma coisa mais... eu vejo como ser brasileiro essas coisas que a gente faz, assim, que são muito particulares do brasileiro, são coisas únicas que a gente só tem aqui, que são, às vezes, aqueles vídeos de um boteco e o pau quebrando e os homens bebendo e aquela confusão, e aí passa um cachorro, o cachorro senta na mesa... E aí aquilo ali é o suco de Brasil exatamente como ele é, que é essa coisa que é festa, né? Que é muita festa, também é muito político, mas também é muita festa. Então, eu acho que a gente tem muitas respostas para essa pergunta, ela é muito ampla. Então, acho que eu fico com isso de ser original Brasil é ser autêntico.
0: Muito bom. E como é que você foi parar na Lamparina? Você disse que a música Eu Não Me Entrego Pros Caretas foi a primeira música que você gravou, né? Que a banda já existia. Como é que você foi parar lá?
2: Então, a vocalista antiga saiu e aí os meninos estavam procurando alguém pra entrar no lugar dela. E aí eu já cantava, assim, no meio de amigos e tal, mas não cantava profissionalmente. E aí um amigo em comum meu e do Cotô falou de mim pra ele. Ficou sabendo que eles estavam procurando vocalista e falou de mim. E aí o Cotô entrou em contato comigo, a gente começou a conversar. E aí eles foram um dia lá na casa de uma amiga minha, Sara. Aí ela recebeu eles, Cotô e Calvin. E a gente fez como se fosse um teste, assim. Eu cantei algumas músicas, cantei umas... Eu já era fã da Lamparina, então foi mais fácil, porque eu já sabia cantar as músicas. E aí... a gente fez esse teste e acabou dando muito certo, assim. As personalidades bateram muito também, o senso de humor. E aí a gente se encontrou no momento que eu tava realmente... Eu fazia sentido pra mim alguma coisa assim, sabe? Uma experiência com a música que fosse mais séria, que fosse um trabalho mesmo. Porque era tudo que eu sempre sonhei, né? Então foi muito importante pra mim.
0: E como é que você começou a cantar? Como é que você descobriu que você era uma cantora?
2: Então, a minha família é muito musical, por parte de mãe. O meu avô tocava instrumentos de percussão, minha mãe sempre gostou de cantar, meu primo tocava violão. Então, toda festa de família tinha um momento da música, aquele momento da reunião com a música, toda reunião tinha música. Então, eu acho que eu cresci nesse meio, assim. Então, eu com 6 anos de idade, 7 anos de idade, já cantava com a minha família. Todo mundo falava, nossa, muito afinadinha e tal. E eu já sonhava em ser cantora, assim. Eu acho que desde que eu me entendo por gente, isso já era meu sonho. Então, eu acho que isso ajudou muito, sabe? Esse contexto familiar, assim, ajudou muito a descobrir que era isso que era a minha paixão, assim. Que era o que eu tinha vontade de fazer na vida.
0: E agora me fala desse Delírio Coletivo, que é o novo disco da Lamparina. Conta tudo pra gente. Eu sei que é um disco que tá sendo patrocinado pelo Natura Musical e que a parte 1 do disco já está disponível nas plataformas digitais. O que que você pode contar pra gente sobre a parte 2, o que que vem por aí e sobre esse Delírio Coletivo?
2: Então, o Delírio Coletivo, ele é um álbum que passa pelo discurso sobre a luta antimanicomial, que é uma luta muito importante para mim, particularmente, mas que se tornou uma luta dos meninos também. Ele fala sobre essa liberdade e esse pertencimento das pessoas que também são atípicas ou neurodivergentes na sociedade. Essas pessoas também se enxergarem na sociedade. Então, quando eu fui pensar no nome para o álbum, eu pensei nessa questão de delírio coletivo como uma maneira de dizer que tá todo mundo dentro disso, sabe? Todo mundo tem um pouco de loucura. Então não faz sentido a gente crucificar essas pessoas que são taxadas como loucas, sendo que a gente tá dentro desse universo também, cada um do seu jeito.
3: Com certeza.
2: E a parte 2 vem com um feat, surpresa. Vem com algumas outras músicas bem diferentes, assim, a gente não fez nada muito parecido. Mas dentro dessa identidade da banda, de muitos ritmos, muitas coisas. Então, a gente tá bem feliz, assim, com o resultado do trabalho. Eu acho que a gente vai conseguir explorar muito essa pauta. É o que a gente quer, assim, é realmente poder falar sobre isso, levar essa questão, levar essa bandeira. Porque foi onde eu me encontrei, assim, que foi a luta antimanicomial, que foi o lugar onde, pra mim, tudo fez sentido e eu pude me reconhecer ali com aquelas pessoas, me identificar com aquelas pessoas que estavam abraçando essa causa, depois de eu ter passado por uma internação. Então, para mim, é muito importante esse disco, ele faz muito sentido para a minha história da minha vida, assim.
0: E ó, já tem mais Marina Miglio, vocalista da banda Lamparina. Volta para conversar comigo já, porque agora eu dou uma paradinha nesta conversa pra gente anunciar que tá na hora do momento Natura Musical. 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E hoje a gente vai ouvir um lançamento muito aguardado por mim e por todos que seguem essa mulher extraordinária. O primeiro single do novo disco da Tereza Cristina. A música se chama Quando a Onda Passar. E é ela que a gente ouve agora.
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1: Já estou de volta, eu falei que era rapidinho. Muito boa noite, eu sou Fabiane Pereira. Você está ouvindo Vozes da Vez, o Talk Radio Show aqui da Paradiso, que todo domingo recebe alguém pra lá de especial, para um papo leve, gostoso e sem pressa, como todo final de semana merece, não é não? Hoje, nesse exato momento, nesse Brasilzão de meu Deus, tem muita gente talentosa fazendo música. E o Vozes da Vez tenta garimpar esses talentos e trazer pro dial. Hoje, dividindo o microfone comigo, Marina Miglio, que é vocalista da banda mineira Lamparina. A Lamparina é uma banda que foi contemplada pelo edital Natura Musical e tá lançando um disco muito legal chamado Delírio Coletivo, que já está disponível em todas as plataformas de streaming de áudio e eu recomendo que você ouça ele inteiro. Se você ligou o rádio agora, se você perdeu o início da minha conversa com a Marina, não fica triste não, porque essa conversa inteirinha, sem edição, tá toda guardadinha pra você ouvir assim que o programa acabar aqui no Daio. Pois é, sem cortes e sem edição, a gente sobe essa conversa no podcast e também no videocast. Basta você seguir o canal da Nova Brasil FM no YouTube ou nos acompanhar nos tocadores de áudio. Molezinha, né? Molezinha também é você me seguir fora desse ambiente radiofônico. Me encontra lá no Instagram, @afabianepereira. Até as 9 horas ainda tem muito programa pela frente, então bora de música? E ó, sequência tripla pra vocês. E eu começo com Lamparina, Não Me Entrego Pros Caretas.

0: clássico de Milton Nascimento, esse mineiro ilustre, esse artista extraordinário, minha gente. Tudo o que você podia ser. Essa faixa faz parte do disco antológico do Clube da Esquina, que foi lançado lá em 1972, se eu não estou enganada. Essa canção é uma composição dos irmãos Lô Borges e Márcio Borges. Antes rolou aqui no Vozes da Vez, Dado Villa-Lobos, com Dois Brilhantes, faixa do ótimo disco do Dado, O Que Você Quiser. Essa faixa traz a participação do Thiago York. Já que eu falei do Dado, tem entrevista completinha e maravilhosa do Dado Villa-Lobos aqui no Vozes da Vez. É só você procurar no seu podcast favorito lá, no seu tocador de áudio preferido, pelo podcast do Vozes da Vez. Abri a sequência com Lamparina e Não Me Entrego Pros Caretas. É, agora eu volto com ela, Marina Miglio, vocalista da Lamparina.
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0: Então, eu queria que você destrinchasse um pouco mais sobre isso, Marina, para os nossos ouvintes entenderem por que que a luta antimanicomial é uma luta que é uma bandeira sua.
3: Então, eu sou uma pessoa atípica, sou uma pessoa neurodivergente e eu tinha sempre muita dificuldade na vida de me encaixar em lugares e me sentir pertencente. E quando eu fui internada, eu me senti mais distanciada disso ainda, assim, porque é muito cruel a maneira como as coisas acontecem nos hospitais psiquiátricos. As coisas ainda estão acontecendo, as pessoas ainda estão sendo torturadas, as pessoas ainda estão apanhando. E essas coisas estão todas debaixo de um pano, sabe? De uma realidade que não está sendo falada, não está sendo levada para as grandes mídias, não está sendo conversada em grupos de pessoas socializando. Isso, amigos meus descobriram que isso acontecia porque aconteceu comigo. Porque ninguém vê falar sobre essa pauta, né? Então, eu me identifiquei com a luta logo que eu saí da internação, porque eu pude encontrar pessoas que sabiam o que estava acontecendo e que estavam contra aquilo que eu vivi. Então, tudo fez sentido ali naquele momento que eu descobri essas pessoas e me envolvi com o Babilac, que é uma pessoa importantíssima da luta antimanicomial em Belo Horizonte. É o Rafa Salles, que faz um trabalho incrível. O Trem Tantan, que é um projeto da luta antimanicomial. E a gente fez parceria no carnaval, que a gente fez um carnaval sobre isso, sobre a luta. A gente fez parceria também com o Bloco Sem Prisões, Sem Manicômios. Então, a gente foi se envolvendo nessa luta, porque ela tinha... Eu consegui me identificar, aquelas pessoas me acolheram, sabe? Então foi muito importante para mim isso tudo, importante não só na minha vida artística, mas na minha vida particular também.
0: Muito bom, eu vou aproveitar e dar uma dica para quem está nos escutando agora, nos assistindo. A Rádio Novelo é um podcast maravilhoso que fez um episódio sobre a Rádio Tantã, que foi uma rádio muito importante que existiu no Rio de Janeiro, se eu não me engano, que também era uma rádio que promovia a luta antimanicomial. E aí eu queria aproveitar e te perguntar o seguinte, ser normal é chato demais, né? De que maneira que você acha que a arte ajuda as pessoas a entenderem que inclusão é importante, é preciso e que nos ajuda a andar pra frente?
3: Eu acho que assim, teve uma médica, Nise da Silveira, que ela veio trazendo essa revolução sobre o tratamento, assim, justamente sobre a arte como uma maneira de tratamento. E eu, para mim, na minha experiência individual, a arte foi mesmo muito importante para eu conseguir estabilizar na minha vida, assim. Se eu não estivesse fazendo isso, talvez eu teria enlouquecido muito mais, sabe? Porque a arte, ela tem esse poder de você canalizar a sua criatividade, você canalizar o que você tá tendo como coisas fora do normal, você conseguir canalizar isso em uma arte, em um quadro, em uma música, em uma... o que for de arte, assim. E aí eu acho que isso é muito importante. Acho que um tratamento com a arte, com a musicoterapia, com a arte realmente dos desenhos, das pinturas, das artes visuais, isso com certeza é uma maneira de melhorar, sabe? Eu acho que o que cura mesmo é o cuidado e a arte.
0: Você citou a grande doutora Nise da Silveira, que é uma médica, foi uma médica, né, pioneira nessa questão de luta antimanicomial e também nessa questão de trazer a arte para perto dessas pessoas, né, que tem algum tipo de, entre muitas aspas, anormalidade perante a sociedade, né. Então, doutora Nise é uma pessoa muito importante para o Brasil e para o mundo, né. Mas eu queria te perguntar, Marina, quando que você percebeu que as suas vivências nessa luta por saúde mental poderia ajudar outras pessoas e poderia se transformar num trabalho com a Lamparina?
3: Então, logo que eu saí dessa internação, a gente começou a fazer uma turnê de algumas viagens pelo Brasil, e eu sentia que eu precisava falar sobre isso, sabe? E aí foi quando eu imprimi a primeira bandeira, assim, falando que lugar de maluco é na cidade, viva a luta antimanicomial. Foi o primeiro momento que eu consegui... Eu precisava levar essa mensagem para alcançar mais pessoas. Eu precisava fazer que essa mensagem chegasse em mais pessoas. E a minha porta-voz era o microfone. Então, eu usei disso, dessa minha maneira de comunicar, para falar sobre uma luta que eu acho que tem que ter mais visibilidade, tem que ter mais importância na sociedade.
0: E a banda abraçou essa ideia imediatamente?
3: Sim, a banda abraçou.
0: E como
3: Porque eles viveram isso comigo, né?
0: E como é que foi para vocês receberem o patrocínio, o apoio do Natura Musical para realizar esse projeto?
3: Ai, foi incrível. A gente fez um... A ideia do projeto é muito legal, então acho que a Natura entra como uma peça fundamental, assim, no projeto. Não só pelo investimento, mas também pela ideia de como a gente uniu duas coisas muito importantes, né? Então, a gente ficou muito feliz mesmo por esse apoio, por ver pessoas dando apoio a uma grande pauta, que é uma pauta que não deve ser esquecida, que é a luta. Então, é prazeroso a gente ver essa luta conquistando lugares, né? Então, foi muito importante pra gente mesmo, a gente ficou muito feliz, a gente tá muito feliz.
0: E ajuda também a ampliar essa voz, né? O Natura Musical tem um alcance de norte a sul, então ajuda também a ampliar essa voz. Marina, eu adorei te ouvir. Sim. Adorei saber mais sobre esse delírio coletivo. Agradeço pelo seu tempo. E antes da gente terminar, eu queria te perguntar como é que você vê a cena musical atual. Você que faz parte dessa geração, você que tá produzindo, tá fazendo música nessa geração, nesse 2026, você que tem um repertório muito, muito muito, muito vasto, muito amplo na sua vida pessoal e na sua vida profissional. Como é que você tem visto essa cena? Você acha que a gente pode ter esperança de que a música brasileira não vai morrer nunca?
3: Ah, com certeza. Tem muita gente incrível fazendo muita coisa boa. E BH Minas, né, no geral, se tornou um polo muito importante para a música brasileira. Eu acho que depois daqueles grandes cantores que você falou, grandes bandas de Clube da Esquina, Skank, Jota Quest, as pessoas não podem resumir Minas a isso, sabe? É isso tudo, né? A isso tudo. Mas eu acho que tem muita gente na geração nova que tá fazendo um trabalho incrível. Não só os grandes nomes como Djonga, mas também pessoas que estão, como a outra banda da Lua, que vem de Montes Claros e é uma galera foda, foi a banda que a Marina Sena participou também. Então eu acho que tem, de norte a sul em Minas, tem muita arte, tem muita cultura, e eu acho que isso é bonito, assim, a gente ver a continuação dessa cultura para além do que é comercial, do que é mainstream, assim. O que eu tô dizendo é que é mais profundo, sabe? Tem atrás das montanhas de Minas, tem muito para se descobrir.
0: Marina, muito obrigada pelo seu tempo. Sucesso à Lamparina. E que esse delírio coletivo se torne um delírio coletivo nacional.
3: Isso. Muito obrigada, viu?
0: Um beijo para você. Um beijo para a banda.
3: Beijo, tchau.
0: Que maravilha dividir o microfone com essa moça talentosa, Marina Miglio, vocalista da Lamparina. Eu adorei conhecer mais e melhor o trabalho dela e eu tenho certeza que essa conversa te atravessou, que você também gostou. Afinal de contas, falar de arte, falar de cultura, sempre nos atravessa, né? A entrevista completa, sem corte, sem edição, já está disponível no formato podcast para você ouvir onde, quando e a hora que quiser no seu tocador de áudio preferido. E também, se você preferir nos assistir, claro que tem vídeo, sim senhor, no canal da Nova Brasil FM no YouTube. Todo domingo, 8 horas da noite, eu tô por aqui no Vozes da Vez, ao lado de um convidado pra lá de especial e de boas histórias da música brasileira. Então, ó, coloca o alarme no seu celular e faz desse nosso encontro semanal uma espécie de ritual. Agora eu me despeço, não sem antes te dizer mais uma vez e sempre muito obrigada pela sua escuta, muito obrigada pela sua companhia. Eu te desejo um excelente finalzinho de domingo, uma ótima semana e eu espero te encontrar no próximo domingo aqui no Paradiso, hein? Durante toda a semana você me encontra lá no Instagram, manda um salve pra mim, @afabianepereira. Eu vou deixar vocês com uma música do disco novo da Lamparina, que é boa demais. A música se chama Ciência e faz parte desse disco chamado Delírio Coletivo. Beijo grande, até o próximo domingo e tchau, tchau!

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